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0: Estamos Maya.
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O ministro da Agricultura e Mar, José Manuel Fernandes, esteve na Guarda na cerimónia de entrega de viaturas aos sapadores florestais e maquinaria para a gestão de combustíveis aos municípios. O Centro Comercial Ave Guarda acolhe até ao dia 7 de outubro a exposição fotográfica Adotar pela Natureza, retratos de quem espera por um lar. A GNR procedeu à recolha de uma coruja do mato no Conselho da Guarda.

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1: O ministro da Agricultura e Mar, José Manuel Fernandes, esteve na Guarda na cerimónia de entrega de viaturas aos sapadores florestais e maquinaria para a gestão de combustíveis aos municípios. A cerimónia de assinatura dos protocolos de cedência de maquinaria entre o ICNF e 12 autarquias decorreu na Guarda e permitiu a entrega de 12 tratores, um por município. Foram ainda assinados protocolos com diversas organizações de produtores florestais, tendo em vista a entrega de 25 carrinhas de apoio às equipas de sapadores florestais. Uma medida de prevenção que surge de uma reprogramação do PRR, sublinhou o ministro. José Manuel Fernandes estima que o investimento ronde os 50 milhões de euros.
2: Seguimos o ditado popular, mais vale prevenir do que remediar. A prevenção é a solução. Os municípios, os sapadores, merecem todo o nosso apoio. Foi por isso que fizemos uma reprogramação PRR, isto não estava previsto, onde pusemos 50 milhões de euros para as comunidades intermunicipais, as máquinas de rasto, foram 18, mas depois também para 245 viaturas, para também, no fundo, equipamento, aquelas motosserras, todo o equipamento necessário, os tratores depois também para os municípios. Portanto, temos este objetivo de dar todos os meios para a prevenção.
1: Também com o objetivo da prevenção e consequente redução do risco de incêndio, também a iniciativa privada teve candidaturas aprovadas para a entrega de equipamentos e tratores para pequenas e médias empresas num valor de 30 milhões de euros.
2: Não só fizemos isto para comunidades intermunicipais, para municípios, para os sapadores, e estes tratores são para os municípios fazerem a limpeza dos caminhos, uma obrigação no fundo que também têm, mas para isso precisam de meios, como também acreditamos na iniciativa privada e lançamos um concurso de 30 milhões de euros onde todas as candidaturas foram aprovadas para equipamento para pequenas e médias empresas, também tratores e destroçadores. Portanto, isto é algo que está na nossa estratégia de prevenção para diminuirmos o risco de incêndios.
1: José Manuel Fernandes referiu outras medidas necessárias e fundamentais para a prevenção de incêndios florestais, como é o caso da pastorícia extensiva.
2: Isto complementa-se com a pastorícia extensiva. Nós queremos diminuir o material combustível, portanto, com pastores, conseguimos a produção animal, alimentos, segurança alimentar, mas depois também biodiversidade, num projeto de 30 milhões de euros por ano, onde nós em simultâneo conseguimos competitividade, mas coesão territorial, biodiversidade, diminuição do risco de incêndios, diminuição do CO2, portanto, atingimos vários objetivos. Ao mesmo tempo, está numa estratégia mais ampla, que é o Floresta 2050, onde nós pretendemos a valorização da floresta, por um lado, mais resiliência, alterações de legislação para a propriedade também, e depois também uma governança onde todos estão presentes e onde os municípios são também essenciais.
1: O ministro da Agricultura e Mar, José Manuel Fernandes, esteve na Guarda na cerimónia de entrega de viaturas aos sapadores florestais e maquinaria para a gestão de combustíveis aos municípios. O Centro Comercial La Vie Guarda acolhe até ao dia 7 de outubro a exposição fotográfica a adotar pela natureza retratos de quem espera por um lar. A iniciativa resulta de uma parceria entre a Rewilding Portugal e o Canil Municipal da Guarda, unindo a promoção do bem-estar dos animais domésticos à preservação dos ecossistemas locais. O projeto pretende dar visibilidade a estes animais junto de quem circula no centro comercial no dia-a-dia, permitindo que as pessoas conheçam as histórias e personalidades de cada um destes animais e de forma acessível. Marta Callis, diretora de restauro ecológico da Rewilding Portugal, destaca que a campanha pretende sensibilizar a população para o impacto que a adoção representa na conservação do património natural.
3: Isto é uma campanha que se chama Adotar pela Natureza, que no fundo tirámos uma série de fotografias profissionais a cães que estão neste momento disponíveis para adoção no canil municipal da Guarda. Estamos aqui a expor essas fotografias até ao dia 7 de outubro no Centro Comercial Lavi. E esta campanha no fundo procura sensibilizar as pessoas para a importância que adotar animais dos canis tem também para a conservação da natureza, porque permite criar mais espaço para acolher mais animais errantes esses, neste caso cães, que também têm impactos negativos nos ecossistemas naturais e na natureza.
1: Todos os animais disponibilizados e expostos em fotografia são para adoção e são entregues sem qualquer custo.
3: Muitas vezes as pessoas nem sabem que animais de muitos diferentes tipos, tamanhos, feitios, cores, etc., estão disponíveis para adoção. E estas fotografias, no fundo, dão a conhecer esses animais que, muitas vezes, a não ser que a pessoa se desloque ao canil e vá ver os animais lá, não tem tanta facilidade em saber que eles estão disponíveis para adoção. E aqui, ao passar, ao fazer as compras no seu dia-a-dia, pode ver estes animais, pode apaixonar-se por um deles e pode então ir até ao canil para adotá-lo. Estas duas que estão cá hoje é, no fundo, também uma oportunidade das pessoas verem em primeira mão o feitio, a doçura destes animais e apaixonarem-se aqui na primeira pessoa. Estes animais já vêm esterilizados, desparasitados, vacinados, tudo certinho e a custo zero. Estão todos à procura de uma casa e, por isso, venham cá a ver as fotografias e depois vão ao canil conhecer os animais.
1: A Rewilding Portugal atua na área da conservação da natureza da Guarda e no Grande Val do Coa, e constata frequentemente os efeitos negativos que os animais errantes ou sem cuidados provocam sobre a fauna selvagem e os ecossistemas.
3: Nós somos uma organização de restauro ecológico, conservação da natureza, trabalhamos aqui na região da Guarda e do Grande Val do Coa e vemos muitas vezes os impactos que os animais errantes, tanto os gatos como os cães, têm na natureza e nas áreas naturais. E por isso é que é tão importante também sensibilizarmos toda a gente para a importância da adoção e de remover estes animais de meios que não são os seus.
1: O Centro Comercial Avi Guarda acolhe até o dia 7 de outubro a exposição fotográfica Adotar pela Natureza, retratos de quem espera por um lar. A GNR procedeu à recolha de uma coruja do mato no concelho da Guarda. A ave, que se encontrava debilitada, foi encontrada por um popular na berma da estrada municipal que liga as localidades de Pousada e Albardo, tendo a situação sido comunicada à GNR. Nesta sequência, os militares deslocaram-se ao local e procederam à recolha e acondicionamento da ave, garantindo a segurança e integridade. Posteriormente, a coruja do mato foi transportada para o Centro de Ecologia, Recuperação e Vigilância de Animais Selvagens em Gouveia, onde ficará sujeita à avaliação e acompanhamento veterinário com vista à sua recuperação e posterior devolução ao meio natural, como refere o Tenente-Coronel Seabra Ferreira, Oficial de Comunicação e Relações Públicas do Comando Territorial da GNR da Guarda.
4: O Comando Territorial da Guarda, através do Serviço de Proteção da Natureza e Ambiente do Destacamento Territorial da Guarda, procedeu à recolha de uma coruja do mato no concelho da Guarda. A ave, que se encontrava debilitada, foi encontrada por um popular na berma de uma estrada municipal que liga as localidades de Pousada a Albardo, tendo sido comunicada esta situação ao posto territorial da GNR. Na sequência da comunicação, os elementos do Serviço de Proteção da Natureza e Ambiente deslocaram-se ao local, procederam à recolha e ao condicionamento da ave, garantindo a segurança e a integridade. Tendo posteriormente sido transportada para o Centro de Ecologia e Recuperação e Vigilância de Animais Selvagens, em Gouveia, onde ficará naturalmente sujeita à avaliação e acompanhamento veterinário com vista à recuperação e posterior devolução ao meio natural.
1: A GNR, através do Serviço de Proteção da Natureza e do Ambiente, procedeu à recolha de uma coruja do mato no concelho da Guarda.

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O ministro da Agricultura e Mar, José Manuel Fernandes, esteve na Guarda na cerimónia de entrega de viaturas aos sapadores florestais e maquinaria para a gestão de combustíveis aos municípios. O Centro Comercial Ave Guarda acolhe até ao dia 7 de outubro a exposição fotográfica Adotar pela Natureza, retratos de quem espera por um lar. A GNR procedeu à recolha de uma coruja do mato no Conselho da Guarda.

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1: O ministro da Agricultura e Mar, José Manuel Fernandes, esteve na Guarda na cerimónia de entrega de viaturas aos sapadores florestais e maquinaria para a gestão de combustíveis aos municípios. A cerimónia de assinatura dos protocolos de cedência de maquinaria entre o ICNF e 12 autarquias decorreu na Guarda e permitiu a entrega de 12 tratores, um por município. Foram ainda assinados protocolos com diversas organizações de produtores florestais, tendo em vista a entrega de 25 carrinhas de apoio às equipas de sapadores florestais. Uma medida de prevenção que surge de uma reprogramação do PRR, sublinhou o ministro. José Manuel Fernandes estima que o investimento ronde os 50 milhões de euros.
2: Seguimos o ditado popular, mais vale prevenir do que remediar. A prevenção é a solução. Os municípios, os sapadores, merecem todo o nosso apoio. Foi por isso que fizemos uma reprogramação PRR, isto não estava previsto, onde pusemos 50 milhões de euros para as comunidades intermunicipais, as máquinas de vasto, foram 18, mas depois também para 245 viaturas, para também, no fundo, equipamento, aquelas motosserras, todo o equipamento necessário, os tratores depois também para os municípios. Portanto, temos este objetivo de dar todos os meios para a prevenção.
1: Também com o objetivo da prevenção e consequente redução do risco de incêndio, também a iniciativa privada teve candidaturas aprovadas para a entrega de equipamentos e tratores para pequenas e médias empresas num valor de 30 milhões de euros.
2: Não só fizemos isto para comunidades intermunicipais, para municípios, para os sapadores, e estes tratores são para os municípios fazerem a limpeza dos caminhos, uma obrigação no fundo que também tem, mas para isso precisam de meios, como também acreditamos na iniciativa privada e lançamos um concurso de 30 milhões de euros onde todas as candidaturas foram aprovadas para equipamento para pequenas e médias empresas, também tratores e destroçadores. Portanto, isto é algo que está na nossa estratégia de prevenção para diminuirmos o risco de incêndios.
1: José Manuel Fernandes referiu outras medidas necessárias e fundamentais para a prevenção de incêndios florestais, como é o caso da pastorícia extensiva.
2: Isto complementa-se com a pastorícia extensiva. Nós queremos diminuir o material combustível, portanto, com pastores, conseguimos a produção animal, alimentos, segurança alimentar, mas depois também biodiversidade, num projeto de 30 milhões de euros por ano, onde nós em simultâneo conseguimos competitividade, mas coesão territorial, biodiversidade, diminuição do risco de incêndios, diminuição do CO2, portanto atingimos vários objetivos ao mesmo tempo. Está numa estratégia mais ampla, que é o Floresta 2050, onde nós pretendemos a valorização da floresta, por um lado, mais resiliência, alterações de legislação para a propriedade também, e depois também uma governança onde todos estão presentes e onde os municípios são também essenciais.
1: O ministro da Agricultura e Mar, José Manuel Fernandes, esteve na Guarda na cerimónia de entrega de viaturas aos sapadores florestais e maquinaria para a gestão de combustíveis aos municípios. O Centro Comercial Lavi Guarda acolhe até ao dia 7 de outubro a exposição fotográfica A Adotar pela Natureza, Retratos de Quem Espera por um Lar. A iniciativa resulta de uma parceria entre a Rewilding Portugal e o Canil Municipal da Guarda, unindo a promoção do bem-estar dos animais domésticos à preservação dos ecossistemas locais. O projeto pretende dar visibilidade a estes animais junto de quem circula no centro comercial no dia-a-dia, permitindo que as pessoas conheçam as histórias e personalidades de cada um destes animais e de forma acessível. Marta Callis, diretora de restauro ecológico da Rewilding Portugal, destaca que a campanha pretende sensibilizar a população para o impacto que a adoção representa na conservação do património natural.
3: Isto é uma campanha que se chama Adotar pela Natureza, que no fundo tirámos uma série de fotografias profissionais a cães que estão neste momento disponíveis para adoção no canil municipal da Guarda. Estamos aqui a expor essas fotografias até ao dia 7 de outubro no Centro Comercial Lavi. E esta campanha no fundo procura sensibilizar as pessoas para a importância que adotar animais dos canis tem também para a conservação da natureza, porque permite criar mais espaço para acolher mais animais errantes esses, neste caso cães, que também têm impactos negativos nos ecossistemas naturais e na natureza.
1: Todos os animais disponibilizados e expostos em fotografia são para adoção e são entregues sem qualquer custo.
3: Muitas vezes as pessoas nem sabem que animais de muitos diferentes tipos, tamanhos, feitios, cores, etc., estão disponíveis para adoção. E estas fotografias, no fundo, dão a conhecer esses animais que, muitas vezes, a não ser que a pessoa se desloque ao canil e vá ver os animais lá, não tem tanta facilidade em saber que eles estão disponíveis para adoção. E aqui, ao passar, ao fazer as compras no seu dia-a-dia, pode ver estes animais, pode apaixonar-se por um deles e pode então ir até ao canil para adotá-lo. Estas duas que estão cá hoje é, no fundo, também uma oportunidade das pessoas verem em primeira mão o feitio, a doçura destes animais e apaixonarem-se aqui na primeira pessoa. Estes animais já vêm esterilizados, desparasitados, vacinados, tudo certinho e a custo zero. Estão todos à procura de uma casa e, por isso, venham cá ver as fotografias e depois vão ao canil conhecer os animais.
1: A Rewilding Portugal atua na área da conservação da natureza da Guarda e no Grande Val do Coa, e constata frequentemente os efeitos negativos que os animais errantes ou sem cuidados provocam sobre a fauna selvagem e os ecossistemas.
3: Nós somos uma organização de restauro ecológico, conservação da natureza, trabalhamos aqui na região da Guarda e do Grande Val do Coa e vemos muitas vezes os impactos que os animais errantes, tanto os gatos como os cães, têm na natureza e nas áreas naturais. E por isso é que é tão importante também sensibilizarmos toda a gente para a importância da adoção e de remover estes animais de meios que não são os seus.
1: O Centro Comercial Lavi Guarda acolhe até o dia 7 de outubro a exposição fotográfica Adotar pela Natureza, retratos de quem espera por um lar. A GNR procedeu à recolha de uma coruja do mato no concelho da Guarda. A ave, que se encontrava debilitada, foi encontrada por um popular na berma da estrada municipal que liga as localidades de Pousada e Albardo, tendo a situação sido comunicada à GNR. Nesta sequência, os militares deslocaram-se ao local e procederam à recolha e acondicionamento da ave, garantindo a segurança e integridade. Posteriormente, a coruja do mato foi transportada para o Centro de Ecologia, Recuperação e Vigilância de Animais Selvagens em Gouveia, onde ficará sujeita à avaliação e acompanhamento veterinário com vista à sua recuperação e posterior devolução ao meio natural, como refere o Tenente-Coronel Seabra Ferreira, Oficial de Comunicação e Relações Públicas do Comando Territorial da GNR da Guarda.
4: O Comando Territorial da Guarda, através do Serviço de Proteção da Natureza e Ambiente do Destacamento Territorial da Guarda, procedeu à recolha de uma coruja do mato no concelho da Guarda. A ave, que se encontrava debilitada, foi encontrada por um popular na berma de uma estrada municipal que liga as localidades Pousada a Albardo, tendo sido comunicada esta situação ao posto territorial da GNR. Na sequência da comunicação, os elementos do Serviço de Proteção da Natureza e Ambiente deslocaram-se ao local, procederam à recolha e ao condicionamento da ave, garantindo a segurança e a integridade. Tendo posteriormente sido transportada para o Centro de Ecologia e Recuperação e Vigilância de Animais Selvagens, em Gouveia, onde ficará naturalmente sujeita à avaliação e acompanhamento veterinário com vista à recuperação e posterior devolução ao meio natural.
1: A GNR, através do Serviço de Proteção da Natureza e do Ambiente, procedeu à recolha de uma coruja do mato no concelho da Guarda.

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Rádio F. São 11:30. 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

O ministro da Agricultura e Mar, José Manuel Fernandes, esteve na Guarda na cerimónia de entrega de viaturas aos sapadores florestais e maquinaria para a gestão de combustíveis aos municípios. O Centro Comercial Ave Guarda acolhe até ao dia 7 de outubro a exposição fotográfica Adotar pela Natureza, retratos de quem espera por um lar. A GNR procedeu à recolha de uma coruja do mato no Conselho da Guarda.

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1: O ministro da Agricultura e Mar, José Manuel Fernandes, esteve na Guarda na cerimónia de entrega de viaturas aos sapadores florestais e maquinaria para a gestão de combustíveis aos municípios. A cerimónia de assinatura dos protocolos de cedência de maquinaria entre o ICNF e 12 autarquias decorreu na Guarda e permitiu a entrega de 12 tratores, um por município. Foram ainda assinados protocolos com diversas organizações de produtores florestais, tendo em vista a entrega de 25 carrinhas de apoio às equipas de sapadores florestais. Uma medida de prevenção que surge de uma reprogramação do PRR, sublinhou o ministro. José Manuel Fernandes estima que o investimento ronde os 50 milhões de euros.
2: Seguimos o ditado popular, mais vale prevenir do que remediar. A prevenção é a solução. Os municípios, os sapadores, merecem todo o nosso apoio. Foi por isso que fizemos uma reprogramação PRR, isto não estava previsto, onde pusemos 50 milhões de euros para as comunidades intermunicipais, as máquinas de rasto, foram 18, mas depois também para 245 viaturas, para também, no fundo, equipamento, aquelas motosserras, todo o equipamento necessário, os tratores depois também para os municípios. Portanto, temos este objetivo de dar todos os meios para a prevenção.
1: Também com o objetivo da prevenção e consequente redução do risco de incêndio, também a iniciativa privada teve candidaturas aprovadas para a entrega de equipamentos e tratores para pequenas e médias empresas num valor de 30 milhões de euros.
2: Não só fizemos isto para comunidades intermunicipais, para municípios, para os sapadores, e estes tratores são para os municípios fazerem a limpeza dos caminhos, uma obrigação no fundo que também têm, mas para isso precisam de meios, como também acreditamos na iniciativa privada e lançamos um concurso de 30 milhões de euros onde todas as candidaturas foram aprovadas para equipamento para pequenas e médias empresas, também tratores e destroçadores. Portanto, isto é algo que está na nossa estratégia de prevenção para diminuirmos o risco de incêndios.
1: José Manuel Fernandes referiu outras medidas necessárias e fundamentais para a prevenção de incêndios florestais, como é o caso da pastorícia extensiva.
2: Isto complementa-se com a pastorícia extensiva. Nós queremos diminuir o material combustível, portanto, com pastores, conseguimos a produção animal, alimentos, segurança alimentar, mas depois também biodiversidade, num projeto de 30 milhões de euros por ano, onde nós em simultâneo conseguimos competitividade, mas coesão territorial, biodiversidade, diminuição do risco de incêndios, diminuição do CO2, portanto atingimos vários objetivos ao mesmo tempo. Está numa estratégia mais ampla, que é o Floresta 2050, onde nós pretendemos a valorização da floresta, por um lado, mais resiliência, alterações de legislação para a propriedade também, e depois também uma governança onde todos estão presentes e onde os municípios são também essenciais.
1: O ministro da Agricultura e Mar, José Manuel Fernandes, esteve na Guarda na cerimónia de entrega de viaturas aos sapadores florestais e maquinaria para a gestão de combustíveis aos municípios. O Centro Comercial Lavi Guarda acolhe até ao dia 7 de outubro a exposição fotográfica A Adotar pela Natureza, Retratos de Quem Espera por um Lar. A iniciativa resulta de uma parceria entre a Rewilding Portugal e o Canil Municipal da Guarda, unindo a promoção do bem-estar dos animais domésticos à preservação dos ecossistemas locais. O projeto pretende dar visibilidade a estes animais junto de quem circula no centro comercial no dia-a-dia, permitindo que as pessoas conheçam as histórias e personalidades de cada um destes animais e de forma acessível. Marta Callis, diretora de restauro ecológico da Rewilding Portugal, destaca que a campanha pretende sensibilizar a população para o impacto que a adoção representa na conservação do património natural.
3: Isto é uma campanha que se chama Adotar pela Natureza, que no fundo tiramos uma série de fotografias profissionais a cães que estão neste momento disponíveis para adoção no canil municipal da Guarda. Estamos aqui a expor essas fotografias até ao dia 7 de outubro no Centro Comercial Lavi. E esta campanha no fundo procura sensibilizar as pessoas para a importância que adotar animais dos canis tem também para a conservação da natureza, porque permite criar mais espaço para acolher mais animais errantes esses, neste caso cães, que também têm impactos negativos nos ecossistemas naturais e na natureza.
1: Todos os animais disponibilizados e expostos em fotografia são para adoção e são entregues sem qualquer custo.
3: Muitas vezes as pessoas nem sabem que animais de muitos diferentes tipos, tamanhos, feitios, cores, etc., estão disponíveis para adoção. E estas fotografias, no fundo, dão a conhecer esses animais que, muitas vezes, a não ser que a pessoa se desloque ao canil e vá ver os animais lá, não tem tanta facilidade em saber que eles estão disponíveis para adoção. E aqui, ao passar, ao fazer as compras no seu dia-a-dia, pode ver estes animais, pode apaixonar-se por um deles e pode então ir até ao canil para adotá-lo. Estas duas que estão cá hoje é, no fundo, também uma oportunidade das pessoas verem em primeira mão o feitio, a doçura destes animais e apaixonarem-se aqui na primeira pessoa. Estes animais já vêm esterilizados, desparasitados, vacinados, tudo certinho e a custo zero. Estão todos à procura de uma casa e, por isso, venham cá a ver as fotografias e depois vão ao canil conhecer os animais.
1: A Rewilding Portugal atua na área da conservação da natureza da Guarda e no Grande Val do Coa e constata frequentemente os efeitos negativos que os animais errantes ou sem cuidados provocam sobre a fauna selvagem e os ecossistemas.
3: Nós somos uma organização de restauro ecológico, conservação da natureza, trabalhamos aqui na região da Guarda e do Grande Val do Coa e vemos muitas vezes os impactos que os animais errantes, tanto os gatos como os cães, têm na natureza e nas áreas naturais. E por isso é que é tão importante também sensibilizarmos toda a gente para a importância da adoção e de remover estes animais de meios que não são os seus.
1: O Centro Comercial Avi Guarda acolhe até o dia 7 de outubro a exposição fotográfica Adotar pela Natureza, retratos de quem espera por um lar. A GNR procedeu à recolha de uma coruja do mato no concelho da Guarda. A ave, que se encontrava debilitada, foi encontrada por um popular na berma da estrada municipal que liga as localidades de Pousada e Albardo, tendo a situação sido comunicada à GNR. Nesta sequência, os militares deslocaram-se ao local e procederam à recolha e acondicionamento da ave, garantindo a segurança e integridade. Posteriormente, a coruja do mato foi transportada para o Centro de Ecologia, Recuperação e Vigilância de Animais Selvagens em Gouveia, onde ficará sujeita à avaliação e acompanhamento veterinário com vista à sua recuperação e posterior devolução ao meio natural, como refere o Tenente-Coronel Seabra Ferreira, oficial de Comunicação e Relações Públicas do Comando Territorial da GNR da Guarda.
4: O Comando Territorial da Guarda, através do Serviço de Proteção da Natureza e Ambiente do Destacamento Territorial da Guarda, procedeu à recolha de uma coruja do mato no concelho da Guarda. A ave, que se encontrava debilitada, foi encontrada por um popular na berma de uma estrada municipal que liga as localidades de Pousada a Albardo, tendo sido comunicada esta situação ao posto territorial da GNR. Na sequência da comunicação, os elementos do Serviço de Proteção da Natureza e Ambiente deslocaram-se ao local, procederam à recolha e ao condicionamento da ave, garantindo a segurança e a integridade. Tendo posteriormente sido transportada para o Centro de Ecologia e Recuperação e Vigilância de Animais Selvagens, em Gouveia, onde ficará naturalmente sujeita à avaliação e acompanhamento veterinário com vista à recuperação e posterior devolução ao meio natural.
1: A GNR, através do Serviço de Proteção da Natureza e do Ambiente, procedeu à recolha de uma coruja do mato no concelho da Guarda.

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O ministro da Agricultura e Mar, José Manuel Fernandes, esteve na Guarda na cerimónia de entrega de viaturas aos sapadores florestais e maquinaria para a gestão de combustíveis aos municípios. O Centro Comercial Ave e Guarda acolhe até ao dia 7 de outubro a exposição fotográfica Adotar pela Natureza, retratos de quem espera por um lar. A GNR procedeu à recolha de uma coruja do mato no Conselho da Guarda.

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0: Informação com Pedro Paula.
1: O ministro da Agricultura e Mar, José Manuel Fernandes, esteve na Guarda na cerimónia de entrega de viaturas aos sapadores florestais e maquinaria para a gestão de combustíveis aos municípios. A cerimónia de assinatura dos protocolos de cedência de maquinaria entre o ICNF e 12 autarquias decorreu na Guarda e permitiu a entrega de 12 tratores, um por município. Foram ainda assinados protocolos com diversas organizações de produtores florestais, tendo em vista a entrega de 25 carrinhas de apoio às equipas de sapadores florestais. Uma medida de prevenção que surge de uma reprogramação do PRR, sublinhou o ministro. José Manuel Fernandes estima que o investimento ronde os 50 milhões de euros.
2: Seguimos o ditado popular, mais vale prevenir do que remediar. A prevenção é a solução. Os municípios, os sapadores, merecem todo o nosso apoio. Foi por isso que fizemos uma reprogramação PRR, isto não estava previsto, onde pusemos 50 milhões de euros para as comunidades intermunicipais, as máquinas de rasto, foram 18, mas depois também para 245 viaturas, para também, no fundo, equipamento, aquelas motosserras, todo o equipamento necessário, os tratores depois também para os municípios. Portanto, temos este objetivo de dar todos os meios para a prevenção.
1: Também com o objetivo da prevenção e consequente redução do risco de incêndio, também a iniciativa privada teve candidaturas aprovadas para a entrega de equipamentos e tratores para pequenas e médias empresas num valor de 30 milhões de euros.
2: Não só fizemos isto para comunidades intermunicipais, para municípios, para os sapadores, e estes tratores são para os municípios fazerem a limpeza dos caminhos, uma obrigação no fundo que também tem, mas para isso precisam de meios, como também acreditamos na iniciativa privada e lançamos um concurso de 30 milhões de euros onde todas as candidaturas foram aprovadas para equipamento para pequenas e médias empresas, também tratores e destroçadores. Portanto, isto é algo que está na nossa estratégia de prevenção para diminuirmos o risco de incêndios.
1: José Manuel Fernandes referiu outras medidas necessárias e fundamentais para a prevenção de incêndios florestais, como é o caso da pastorícia extensiva.
2: Isto complementa-se com a pastorícia extensiva. Nós queremos diminuir o material combustível, portanto, com pastores, conseguimos a produção animal, alimentos, segurança alimentar, mas depois também biodiversidade, num projeto de 30 milhões de euros por ano, onde nós em simultâneo conseguimos competitividade, mas coesão territorial, biodiversidade, diminuição do risco de incêndios, diminuição do CO2, portanto atingimos vários objetivos. Ao mesmo tempo, está numa estratégia mais ampla, que é o Floresta 2050, onde nós pretendemos a valorização da floresta, por um lado, mais resiliência, alterações de legislação para a propriedade também, e depois também uma governança onde todos estão presentes e onde os municípios são também essenciais.
1: O ministro da Agricultura e Mar, José Manuel Fernandes, esteve na Guarda na cerimónia de entrega de viaturas aos sapadores florestais e maquinaria para a gestão de combustíveis aos municípios. O Centro Comercial Lavi Guarda acolhe até ao dia 7 de outubro a exposição fotográfica Adotar pela Natureza, retratos de quem espera por um lar. A iniciativa resulta de uma parceria entre a Rewilding Portugal e o Canil Municipal da Guarda, unindo a promoção do bem-estar dos animais domésticos à preservação dos ecossistemas locais. O projeto pretende dar visibilidade a estes animais junto de quem circula no centro comercial no dia-a-dia, permitindo que as pessoas conheçam as histórias e personalidades de cada um destes animais e de forma acessível. Marta Callis, diretora de restauro ecológico da Rewilding Portugal, destaca que a campanha pretende sensibilizar a população para o impacto que a adoção representa na conservação do património natural.
3: Isto é uma campanha que se chama Adotar pela Natureza, que no fundo tirámos uma série de fotografias profissionais a cães que estão neste momento disponíveis para adoção no canil municipal da Guarda. Estamos aqui a expor essas fotografias até ao dia 7 de outubro no Centro Comercial Lavi. E esta campanha no fundo procura sensibilizar as pessoas para a importância que adotar animais dos canis tem também para a conservação da natureza, porque permite criar mais espaço para acolher mais animais errantes esses, neste caso cães, que também têm impactos negativos nos ecossistemas naturais e na natureza.
1: Todos os animais disponibilizados e expostos em fotografia são para adoção e são entregues sem qualquer custo.
3: Muitas vezes as pessoas nem sabem que animais de muitos diferentes tipos, tamanhos, feitios, cores, etc., estão disponíveis para adoção. E estas fotografias, no fundo, dão a conhecer esses animais que, muitas vezes, a não ser que a pessoa se desloque ao canil e vá ver os animais lá, não tem tanta facilidade em saber que eles estão disponíveis para adoção. E aqui, ao passar, ao fazer as compras no seu dia-a-dia, pode ver estes animais, pode apaixonar-se por um deles e pode então ir até ao canil para adotá-lo. Estas duas que estão cá hoje é, no fundo, também uma oportunidade das pessoas verem em primeira mão o feitio, a doçura destes animais e apaixonarem-se aqui na primeira pessoa. Estes animais já vêm esterilizados, desparasitados, vacinados, tudo certinho e a custo zero. Estão todos à procura de uma casa e, por isso, venham cá a ver as fotografias e depois vão ao canil conhecer os animais.
1: Rewilding Portugal atua na área da conservação da natureza da Guarda e no Grande Val do Coa, e constata frequentemente os efeitos negativos que os animais errantes ou sem cuidados provocam sobre a fauna selvagem e os ecossistemas.
3: Nós somos uma organização de restauro ecológico, conservação da natureza, trabalhamos aqui na região da Guarda e do Grande Val do Coa e vemos muitas vezes os impactos que os animais errantes, tanto os gatos como os cães, têm na natureza e nas áreas naturais. E por isso é que é tão importante também sensibilizarmos toda a gente para a importância da adoção e de remover estes animais de meios que não são os seus.
1: O Centro Comercial Lavi Guarda acolhe até o dia 7 de outubro a exposição fotográfica Adotar pela Natureza, retratos de quem espera, por um lar. A GNR procedeu à recolha de uma coruja do mato no concelho da Guarda. A ave, que se encontrava debilitada, foi encontrada por um popular na berma da estrada municipal que liga as localidades de Pousada e Albardo, tendo a situação sido comunicada à GNR. Nesta sequência, os militares deslocaram-se ao local e procederam à recolha e acondicionamento da ave, garantindo a segurança e integridade. Posteriormente, a coruja do mato foi transportada para o Centro de Ecologia, Recuperação e Vigilância de Animais Selvagens em Gouveia, onde ficará sujeita à avaliação e acompanhamento veterinário com vista à sua recuperação e posterior devolução ao meio natural, como refere o Tenente-Coronel Seabra Ferreira, Oficial de Comunicação e Relações Públicas do Comando Territorial da GNR da Guarda.
4: O Comando Territorial da Guarda, através do Serviço de Proteção da Natureza e Ambiente do Destacamento Territorial da Guarda, procedeu à recolha de uma coruja do mato no concelho da Guarda. A ave, que se encontrava debilitada, foi encontrada por um popular na berma de uma estrada municipal que liga as localidades de Pousada a Albardo, tendo sido comunicada esta situação ao posto territorial da GNR. Na sequência da comunicação, os elementos do Serviço de Proteção da Natureza e Ambiente deslocaram-se ao local, procederam à recolha e ao condicionamento da ave, garantindo a segurança e a integridade. Tendo posteriormente sido transportada para o Centro de Ecologia e Recuperação e Vigilância de Animais Selvagens, em Gouveia, onde ficará naturalmente sujeita à avaliação e acompanhamento veterinário com vista à recuperação e posterior devolução ao meio natural.
1: A GNR, através do Serviço de Proteção da Natureza e do Ambiente, procedeu à recolha de uma coruja do mato no concelho da Guarda.

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ministro da Agricultura e Mar, José Manuel Fernandes, esteve na Guarda na cerimónia de entrega de viaturas aos sapadores florestais e maquinaria para a gestão de combustíveis aos municípios. O Centro Comercial Ave Guarda acolhe até ao dia 7 de outubro a exposição fotográfica Adotar pela Natureza, retratos de quem espera por um lar. A GNR procedeu à recolha de uma coruja do mato no Conselho da Guarda.

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1: O ministro da Agricultura e Mar, José Manuel Fernandes, esteve na Guarda na cerimónia de entrega de viaturas aos sapadores florestais e maquinaria para a gestão de combustíveis aos municípios. A cerimónia de assinatura dos protocolos de cedência de maquinaria entre o ICNF e 12 autarquias decorreu na Guarda e permitiu a entrega de 12 tratores, um por município. Foram ainda assinados protocolos com diversas organizações de produtores florestais, tendo em vista a entrega de 25 carrinhas de apoio às equipas de sapadores florestais. Uma medida de prevenção que surge de uma reprogramação do PRR, sublinhou o ministro. José Manuel Fernandes estima que o investimento ronde os 50 milhões de euros.
2: Seguimos o ditado popular, mais vale prevenir do que remediar. A prevenção é a solução. Os municípios, os sapadores, merecem todo o nosso apoio. Foi por isso que fizemos uma reprogramação PRR, isto não estava previsto, onde pusemos 50 milhões de euros para as comunidades intermunicipais, as máquinas de rasto, foram 18, mas depois também para 245 viaturas, para também, no fundo, equipamento, aquelas motosserras, todo o equipamento necessário, os tratores depois também para os municípios. Portanto, temos este objetivo de dar todos os meios para a prevenção.
1: Também com o objetivo da prevenção e consequente redução do risco de incêndio, também a iniciativa privada teve candidaturas aprovadas para a entrega de equipamentos e tratores para pequenas e médias empresas num valor de 30 milhões de euros.
2: Não só fizemos isto para comunidades intermunicipais, para municípios, para os sapadores, e estes tratores são para os municípios fazerem a limpeza dos caminhos, uma obrigação no fundo que também têm, mas para isso precisam de meios, como também acreditamos na iniciativa privada e lançamos um concurso de 30 milhões de euros onde todas as candidaturas foram aprovadas para equipamento para pequenas e médias empresas, também tratores e destroçadores. Portanto, isto é algo que está na nossa estratégia de prevenção para diminuirmos o risco de incêndios.
1: José Manuel Fernandes referiu outras medidas necessárias e fundamentais para a prevenção de incêndios florestais, como é o caso da pastorícia extensiva.
2: Isto complementa-se com a pastorícia extensiva. Nós queremos diminuir o material combustível, portanto, com pastores, conseguimos a produção animal, alimentos, segurança alimentar, mas depois também biodiversidade, num projeto de 30 milhões de euros por ano, onde nós em simultâneo conseguimos competitividade, mas coesão territorial, biodiversidade, diminuição do risco de incêndios, diminuição do CO2, portanto, atingimos vários objetivos. Ao mesmo tempo, está numa estratégia mais ampla, que é o Floresta 2050, onde nós pretendemos a valorização da floresta, por um lado, mais resiliência, alterações de legislação para a propriedade também, e depois também uma governança onde todos estão presentes e onde os municípios são também essenciais.
1: O ministro da Agricultura e Mar, José Manuel Fernandes, esteve na Guarda na cerimónia de entrega de viaturas aos sapadores florestais e maquinaria para a gestão de combustíveis aos municípios. O Centro Comercial Lavi Guarda acolhe até ao dia 7 de outubro a exposição fotográfica a adotar pela natureza retratos de quem espera por um lar. A iniciativa resulta de uma parceria entre a Rewilding Portugal e o Canil Municipal da Guarda, unindo a promoção do bem-estar dos animais domésticos à preservação dos ecossistemas locais. O projeto pretende dar visibilidade a estes animais junto de quem circula no centro comercial no dia-a-dia, permitindo que as pessoas conheçam as histórias e personalidades de cada um destes animais e de forma acessível. Marta Callis, diretora de restauro ecológico da Rewilding Portugal, destaca que a campanha pretende sensibilizar a população para o impacto que a adoção representa na conservação do património natural.
3: Isto é uma campanha que se chama Adotar pela Natureza, que no fundo tiramos uma série de fotografias profissionais a cães que estão neste momento disponíveis para adoção no canil municipal da Guarda. Estamos aqui a expor essas fotografias até ao dia 7 de outubro no Centro Comercial Lavi. E esta campanha no fundo procura sensibilizar as pessoas para a importância que adotar animais dos canis tem também para a conservação da natureza, porque permite criar mais espaço para acolher mais animais errantes esses, neste caso cães, que também têm impactos negativos nos ecossistemas naturais e na natureza.
1: Todos os animais disponibilizados e expostos em fotografia são para adoção e são entregues sem qualquer custo.
3: Muitas vezes as pessoas nem sabem que animais de muitos diferentes tipos, tamanhos, feitios, cores, etc., estão disponíveis para adoção. E estas fotografias, no fundo, dão a conhecer esses animais que, muitas vezes, a não ser que a pessoa se desloque ao canil e vá ver os animais lá, não tem tanta facilidade em saber que eles estão disponíveis para adoção. E aqui, ao passar, ao fazer as compras no seu dia-a-dia, pode ver estes animais, pode apaixonar-se por um deles e pode então ir até ao canil para adotá-lo. Estas duas que estão cá hoje é, no fundo, também uma oportunidade das pessoas verem em primeira mão o feitio, a doçura destes animais e apaixonarem-se aqui na primeira pessoa. Estes animais já vêm esterilizados, desparasitados, vacinados, tudo certinho e a custo zero. Estão todos à procura de uma casa e, por isso, venham cá a ver as fotografias e depois vão ao canil conhecer os animais.
1: A Rewilding Portugal atua na área da conservação da natureza da Guarda e no Grande Val do Coa e constata frequentemente os efeitos negativos que os animais errantes ou sem cuidados provocam sobre a fauna selvagem e os ecossistemas.
3: Nós somos uma organização de restauro ecológico, conservação da natureza, trabalhamos aqui na região da Guarda e do Grande Val do Coa e vemos muitas vezes os impactos que os animais errantes, tanto os gatos como os cães, têm na natureza e nas áreas naturais. E por isso é que é tão importante também sensibilizarmos toda a gente para a importância da adoção e de remover estes animais de meios que não são os seus.
1: O Centro Comercial Ave Guarda acolhe até o dia 7 de outubro a exposição fotográfica Adotar pela Natureza, retratos de quem espera por um lar. A GNR procedeu à recolha de uma coruja do mato no concelho da Guarda. A ave, que se encontrava debilitada, foi encontrada por um popular na berma da estrada municipal que liga as localidades de Pousada e Albardo, tendo a situação sido comunicada à GNR. Nesta sequência, os militares deslocaram-se ao local e procederam à recolha e acondicionamento da ave, garantindo a segurança e integridade. Posteriormente, a coruja do mato foi transportada para o Centro de Ecologia, Recuperação e Vigilância de Animais Selvagens em Gouveia, onde ficará sujeita à avaliação e acompanhamento veterinário com vista à sua recuperação e posterior devolução ao meio natural, como refere o Tenente-Coronel Seabra Ferreira, Oficial de Comunicação e Relações Públicas do Comando Territorial da GNR da Guarda.
4: O Comando Territorial da Guarda, através do Serviço de Proteção da Natureza e Ambiente do Destacamento Territorial da Guarda, procedeu à recolha de uma coruja do mato no concelho da Guarda. A ave, que se encontrava debilitada, foi encontrada por um popular na berma de uma estrada municipal que liga as localidades de Pousada a Albardo, tendo sido comunicada esta situação ao posto territorial da GNR. Na sequência da comunicação, os elementos do Serviço de Proteção da Natureza e Ambiente deslocaram-se ao local, procederam à recolha e ao condicionamento da ave, garantindo a segurança e a integridade. Tendo posteriormente sido transportada para o Centro de Ecologia e Recuperação e Vigilância de Animais Selvagens, em Gouveia, onde ficará naturalmente sujeita à avaliação e acompanhamento veterinário com vista à recuperação e posterior devolução ao meio natural.
1: A GNR, através do Serviço de Proteção da Natureza e do Ambiente, procedeu à recolha de uma coruja do mato no concelho da Guarda.
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